0: Boa noite, são 2 horas. 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

0: Boa noite, são 3 horas. 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

0: Boa noite, são 4 horas. 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

0: Bom dia, são 5 horas.
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0: Bom dia, são 6 horas.
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0: Bom dia, são 7 horas.
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0: Bom dia, são 8 horas.
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Muito bom dia e uma excelente sexta-feira. Seja muito bem-vindo a mais uma manhã na sua Rádio Clube da Covilhã. Chegamos ao último dia da semana de trabalho. Para muitos, o fim de semana já está mesmo ali ao virar da esquina. Mas antes disso, há ainda uma manhã inteira para aproveitar e eu quero fazer-lhe companhia por aqui. Está no carro, a caminho do trabalho, se já está desse lado a trabalhar, se está a levar os mais pequenos à escola ou simplesmente a começar o dia com calma, obrigado por estar desse lado. Eu sou Inês Pombinho e vou estar consigo até às 12 com música, informação, boa disposição e, claro, muita companhia. Por isso, fique desse lado e vamos dar ritmo a esta sexta-feira aqui na sua Rádio Clube de Covilhã. Abrimos esta manhã com António Zambujo e os Bandidos do Canto e Um Dia de Voltar. E seguimos agora com Bossa e Si e Rui Veloso com a música Deixou-me.

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os Expensive Soul a tocar aqui nesta manhã. São agora 8h22 e seguimos com música. Vem o Plutónio com Lisa Bono.

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Happy Birthday de Katy Perry foi a música que acabou de ouvir e já agora muitos parabéns para os nossos ouvintes que fazem anos hoje e que estão desse lado. Espero que tenham um dia muito feliz. São agora 8h30 e está na altura de espreitarmos as previsões meteorológicas para o dia de hoje. Segundo o Instituto Português do Mar e da Atmosfera, para hoje o vento já se faz sentir menos, já está mais calmo, o céu vai estar um pouco mais limpo e prevê-se que esteja mais calor do que nos últimos dias e vem uma vaga de calor, aproxima-se uma vaga de calor e portanto hoje já se vai fazer sentir um bocadinho essa diferença. E por isso, atenção aqui às máximas previstas para hoje. Na Covilhã prevê-se que as máximas rondam os 30 graus. No Fundão também vão estar 30 graus de máximas. Em Penamacor também 30 graus. Em Belmonte, 29 graus e nas Penhas da Saúde, 21 graus de máximas. São estas as previsões meteorológicas para hoje. Já sabe, os conselhos do dia são: não se esqueça, beba muita água, aplique protetor solar e, sempre que possível, procure um local fresco nas horas de maior calor, de forma a resguardar-se um bocadinho deste calor que ainda por aí vem. Para o fim de semana também se prevê que as temperaturas estejam bastante altas, por isso tenha bastante cuidado. Vamos seguir então com a música e agora vamos ouvir o Shawn Mendes com Imagination.

Diabo na Cruz com a vida de estrada a passar aqui nesta manhã de sexta-feira. São agora 8h43, está aqui comigo o Inês Pombinha a acompanhá-lo nesta manhã de sexta-feira. E já dizia você assim, é sexta-feira, yeah. Para quem já está a pensar no descanso que vai ter, ou se vai trabalhar no fim de semana, não desanime, porque pelo menos vai ter boa companhia para o fim de semana aqui com a sua rádio. Vamos seguir com música, já sabe que pode ouvir-nos em 97.0 ou através do nosso site www.radio-covilhã.pt. A próxima música é de amor, é da Carolina Deslandes e é Adeus, Amor, Adeus.

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2: Muito bom dia, seja bem-vindo de volta aqui ao nosso programa da manhã e uma boa sexta-feira para vocês, uma boa sexta-feira para todos os nossos ouvintes, se está no carro a caminho do trabalho, se já está no trabalho ou se ainda está a levar os miúdos à escola, fica aqui sintonizado na sua rádio que eu faço-lhe companhia, sou a Inês Palminho, vou estar aqui até às 12 e prometo que vai ter muita música, animação e informação também é bastante importante. São agora 9 horas e vamos começar esta manhã com uma música que anima toda a gente e que toda a gente sabe. Por isso, está desse lado e sabe a letra, pode já começar a cantar. É da banda O Chessy, é a música Eu Sou Aquele.

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Depois deste clássico de André Sardeiro, Foi Feitiço, já aí a seguir, Perfume com Rui Veloso e a música Intervalo.

Os Perfume com o Rui Veloso a tocar aqui nesta manhã de sexta-feira. Pois é, esta semana passou assim no abrir e fechar de olhos. Passou muito, muito rápido. E são agora 9h30 e está na hora de espreitarmos aqui os principais títulos em destaque na imprensa nacional. Teremos uma ideia do que está em destaque na imprensa nacional. E começamos com o Correio da Manhã. Aqui é o primeiro que nós vamos ver, a primeira capa que vamos espreitar, aliás. E eu destaco aqui do Correio da Manhã, é um exclusivo, ex-líder do Estrela, aliciado para sócio de Rui Costa, negócio milionário do presidente do Benfica, após venda milionária do Estrela da Amadora aos alemães. É o destaque aqui, um exclusivo da CM. Um exclusivo do Correio da Manhã, aliás. Depois também tenho aqui em destaque no desporto, essencialmente os destaques de hoje do Correio da Manhã têm a ver com o desporto. Aqui um destaque para o Benfica, marco a calma e euforia de Milão e alerta para clássico. No Sporting, Suárez quer bater recorde amanhã. E Torriense faz história na Europa e vence na Noruega. É os destaques aqui para o desporto. O destaque na parte de política, barómetro Intercampos aqui do Correio da Manhã. Ventura é o preferido para primeiro-ministro, mas socialistas lideram intenções de voto. Chega à frente da AD na sondagem. Aqui também um destaque na parte política. Montenegro anuncia milhões contra a crise. Saiba quanto vai ganhar com o IRS e nas pensões. São estes os destaques aqui para o Correio da Manhã. E também tem aqui para a parte do crime uma lancha de droga no Tejo ligada a tráfico no Meco. E um golpe nas redes sociais. Influencers lucram milhares com falsos ganhos nos casinos. É os destaques da página da capa do Correio da Manhã para hoje. Logo seguida temos aqui a capa do Público e os destaques já vão aqui para uma parte diferente, para outra parte da sociedade. Temos aqui na parte da saúde. Ambulâncias, reforma do INEM deixa formação de bombeiros sem controle. Depois também tem aqui bónus vão dos 100 aos 200 euros e chegam a 2 milhões de pensionistas. O pagamento será feito em dezembro. A redução do IRS aprovada pelo Governo dá mais 10 a 200 euros anuais, consoante os rendimentos. Montenegro rejeita leilão de medidas avulsas. Depois também tem aqui um destaque para a parte do futebol. Torriense volta a fazer história agora na Liga Europa. E eleições na Rússia, Putin procura ampliar a legitimação do regime e da sua guerra. É aqui os destaques para o Jornal Público de hoje. Logo de seguida aqui o Jornal de Notícias, que tem em destaque aqui também a parte política, é quase a notícia do dia a nível nacional. Montenegro prefere contas certas a leilão de medidas. O custo de vida, preço do gasóleo e da gasolina deverá subir mais 10 cêntimos na próxima semana. A comunicação ao país, o primeiro-ministro recusa reduções do ISP ou do IVA que poriam em risco o déficit e a dívida. E impostos, alívio no IRS vale 5 euros por mês a salários de 1.500. Aqui um destaque nesse para a cidade do Porto, rua do Centro Histórico fechada por causa do tráfico. Moradores e comerciantes dão conta de situação insustentável. A Câmara vai instalar portão na travessa da Rua Chã. Aqui um destaque também, só para terminar, aqui um destaque na região centro. O plano prevê respostas do turismo a catástrofes e um destaque também aqui no desporto. Na Liga Europa, o Torriense volta a fazer história com estreia de sonho. 1-2, ficou 2-1 na Noruega. Alfaro e Pozo marcaram contra Lillestrøm. E também aqui para um destaque no Futebol Clube do Porto, um clássico, Diogo Edon e Senhor da Baliza no Dragão. No caso das Águias, sobram as dúvidas. E no ensino superior, para terminar esta capa do Jornal de Notícias, no ensino superior, centenas de alunos em listas de espera por lugar nas residências. Universidades dão conta de um aumento da procura.
E só nos falta espreitar aqui o Diário de Notícias, que também tem o seu destaque aqui na parte política do país, não é? De Portugal é a notícia do dia. Montenegro avança com cortes no IRS e bónus de até 200 euros nas pensões, mas rejeita facilitismo. Depois também aqui a maioria quer mudança de governo e a AD fica mais atrás de PS e Chega. E na educação, os apoios sociais travam o abandono no ensino superior privado. São aqui, também há um destaque só para terminar esta capa, é aqui nos combustíveis. Taxa sobre os lucros das petrolíferas dá difícil aplicação às dúvidas jurídicas. São então estes os destaques para esta sexta-feira, dia 18 de setembro, os principais notícias os principais destaques da imprensa nacional, e por isso agora vamos voltar aqui ao nosso cantinho da Covilhã, vamos ouvir música, vamos continuar com boa música. Fica agora com One Call Away de Charlie.

Samuel Uria com a música O Mundo e passam, aliás, são 9h48, falta 12 minutos para as 10, 12 minutos para chegarmos a meio deste programa e vamos continuar agora com Ciro e a música Acordar.

0: Depois disso eu volto com mais música. Já sabe, pode ouvir-nos em 97.0 ou através do nosso site www.radio-covilha.pt. Pois é, amanhã de sexta-feira. Hoje já está mais quentinho, já está um bocadinho menos de vento. Para este fim de semana prevê-se que esteja muito calor, por isso tenha atenção aqui às temperaturas. Se vai estar por casa, se vai estar de folga, de fim de semana, aproveite para dar um passeio, pode ir até à praia, pode ir até ao rio, pode ir. Assim, já não há muitas piscinas abertas, mas com certeza que há algumas que só fecham este fim de semana. Então, há assim várias formas de aproveitar este fim de semana. Estamos cada vez mais perto das 10. Já sabe, fique desse lado aqui na companhia da sua rádio. Eu volto já a seguir. Até já.
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2: Bom dia, são 10 horas. 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
0: Edição Gina Almeida. Centro informativa na Rádio Covilhã. ADC, freguesias de Eirada, Unhais da Serra e Cortes do Meio continuam em negociação sobre a comercialização da água. Hélio Fazendeiro, presidente da Câmara Municipal da Covilhã, avançou com esta declaração após a última reunião privada da autarquia. Recordar que nas freguesias de Cortes do Meio, Eirada e Unhais da Serra, o abastecimento da água é, desde sempre, gerido pelas juntas de freguesia, uma situação que, por determinação da lei, terá de mudar. A Universidade da Beira Interior e a Universidade Técnica Estadual de Nukus, no Uzbequistão, iniciaram uma colaboração académica nas áreas do ensino, da investigação e da mobilidade. O protocolo já foi assinado entre a reitora da UBI, Ana Paula Duarte, e o reitor da instituição do Uzbequistão. A Academia Portuguesa de Fibromialgia, Síndrome de Sensibilidade Central e Dor Crónica, que tem sede na Covilhã, editou em português o livro A Minha Luta contra a Fibromialgia, de Alfredo Blasi, baseado na experiência pessoal do doente espanhol. A todos que pretendam comprar este livro, poderão fazê-lo pelo e-mail drarrangil@gmail.com, pelo qual terão todas as informações sobre valores e portes de envio. A União dos Sindicatos de Castelo Branco, a Inter-Reformados, a Associação de Reformados da Covilhã e a União de Reformados do Tortosendo vão promover entre 22 e 30 de setembro uma série de plenários de reformados em várias localidades do Conselho da Covilhã. A iniciativa surge no âmbito da reivindicação de medidas para melhorar o acesso aos transportes públicos, nomeadamente a criação de um passe social único de âmbito concelhio e interconselhio. O ciclo de debates vai terminar no dia 3 de outubro, entre as 12h30 e as 19h, com o 27º convívio de reformados no Jardim Público. O Museu de Lanifícios da Universidade da Beira Interior assinala as Jornadas Europeias do Património com duas iniciativas nos dias 24 e 26 de setembro, subordinadas ao tema deste ano: Reviver, Resistir e Reinventar. E a Universidade da Beira Interior inaugurou a Sala Épica, um espaço dedicado à modernização do ensino e à promoção da inovação pedagógica. A sala, inaugurada no dia 15 de setembro, disponibiliza a docentes e estudantes um local privilegiado para a aprendizagem ativa, experimentação, partilha e cocriação. É o ponto final nesta síntese informativa. Continuação de excelente sexta-feira.

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8: Muito bom dia, seja bem-vindo de volta aqui ao nosso programa da manhã, aqui esta sexta-feira. Pois é, já estamos aqui a meio da semana e também meio do programa, já são 10 da manhã, vai passando e nós por aqui vamos estando aqui a dar-lhe boa música para acompanhar nesta manhã de sexta-feira. Já sabe, eu sou a Inês Pombinho e vou estar consigo até às 12. Aqui tem espaço para informação, música e também sugestões de forma de aproveitar este fim de semana. E vamos começar esta terceira parte do programa com uma música dedicada ao dia de hoje. Pois é, o Bossa Si com sexta-feira.

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Blue com a música Voar, a levar-nos aqui até meio desta terceira parte do nosso programa. Pois é, são agora 10h30 e está na altura de espreitarmos as previsões meteorológicas para esta sexta-feira, para este início de fim de semana, porque eu gosto de ver a sexta-feira assim como um início do fim de semana. E portanto, segundo o Instituto Português do Mar e da Atmosfera, para hoje prevê-se que o céu esteja mais limpo, o vento ainda se vai fazer sentir, mas não com tanta intensidade como nos últimos dois dias, e as temperaturas voltam a aumentar ligeiramente. E portanto, aliás, porque na próxima semana vem uma vaga de calor, vem uma onda de calor, e por isso hoje as temperaturas já começam a aumentar. É uma ótima forma de, se ainda tem este fim de semana assim para descansar, para poder ir dar uma voltinha, ir por exemplo até à praia, ir até ao rio, ir até a uma piscina que ainda esteja aberta. E por isso temos de tomar atenção, vamos dar uma especial atenção aqui às máximas previstas para o dia de hoje. E assim é que vem para ver-se que as máximas rondem os 30 graus. No Fundão também vão estar 30 graus de máximas. Em Penamacor também 30 graus. Em Belmonte 28 graus de máximas. E nas Penhas da Saúde 21 graus de máximas. São assim estas as previsões meteorológicas para esta sexta-feira, pois é, dia 18 de setembro, o mês também já vai a meio. Olha, a semana está a chegar ao fim, mas já vai a meio. O tempo agora passa num instantinho, e para ajudar o tempo a passar ainda mais rápido, acho que a forma mais fácil é ouvindo boa música, a música que nos faz cantar, que nos conforta um bocadinho. E por isso agora vem o Escalema com A Nossa Vez.

Julio Iglesias com La Carretera a passar nesta manhã de sexta-feira. Pois é, já começámos esta parte com a música da sexta-feira, da festa da sexta-feira. E faltam 20 minutos para as 11, 20 minutos para a última parte do nosso programa desta manhã. Vamos continuar com o The Weeknd e a música Sacrifice.

Ribeiro e David Carreira. Foi a música que acabou de escutar aqui na sua rádio. Faltam 10 minutos para as 11. Já sabe, pode ouvir-nos em 97.0 ou através do nosso site www.radio-covilhã.pt. E a próxima música é Chico, de Luísa Sonza.

0: Rita Rocha e Carolina Deslande, deixei a música, leva-me. Estamos mesmo a chegar às 11. Vamos fazer só uma breve pausa para a publicidade e depois eu volto logo a seguir para a última parte do nosso programa. Até lá, fica aqui com Miguel Luz e Pessoas Normais.
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0: Bom dia, são 11 horas.
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2: Olá, muito bom dia, seja bem-vindo de volta aqui para o nosso programa. Chegámos agora à última parte deste programa de sexta-feira, pois é, a semana passou a correr, foi assim num abrir e buscar de olhos, que de repente já é sexta-feira, já estamos muito próximos do fim de semana, a cabeça já só pensa no fim de semana, no descanso, aproveitar o bom tempo que está de volta, é muita coisa a acontecer. E então, para começarmos aqui esta última parte, está aqui comigo o Inês Palminha, fazer-lhe companhia até às 12, para começarmos esta última parte do programa desta semana, vamos ficar com o Satir e a música Quem Tem o Teu.

Foi o Murta e a música Invisível, foi a música que acabou de escutar aqui. Passam 12 minutos das 11 e continuamos nesta manhã de sexta-feira. E deixe-me dar-lhe uma sugestão para este fim de semana, então, de algo que pode fazer assim um plano diferente. Pois é, começou ontem o Festival da Xerovia, a 19ª edição do Festival da Xerovia, regressou ontem à Covilhã e vai decorrer até dia 20 de setembro. São, neste caso agora já são 3 dias que se dedicam à gastronomia, à música, à cultura e a tradições locais. Este evento decorre no Centro Histórico da Covilhã, na zona entre a Câmara Municipal, as ruas de Santa Maria e Portas do Sol. E claro, tem aqui a Xerovia como ingrediente central. Esta programação inclui tasquinhas, show cookings, degustações e um concurso gastronómico da Xerovia. Para além disto, também tem momentos de música, animação e atividades dirigidas a diferentes públicos. Por isso, já sabe, se este fim de semana não sabe bem o que fazer, tem aqui este festival a acontecer no centro da Covilhã. Pode dar um passeio em família, com amigos e aproveitar esta feira da Xerovia e degustar também estes produtos que tem lá para provar e fazer algumas comprinhas, quem sabe. Por isso, a sugestão, uma das sugestões para este fim de semana, até dia 20 de setembro, está a acontecer no Centro Histórico da Covilhã, aqui a 19ª edição do Festival da Xerovia. Por aqui não temos nenhuma música dedicada à Xerovia, mas temos aqui uma música dedicada a pessoas especiais.

Quem és tu, miúda, a tocar aqui nesta tarde, aliás, nesta manhã de sexta-feira? Passam 22 minutos das 11 e de seguida vamos ouvir o Virgul com Dividir Amor.

Quanto tempo de David Carreira, Daniela Mercury e Ciro foi a música que nos trouxe até aqui ao fim desta manhã. Pois é, chegamos assim ao fim do programa desta manhã de sexta-feira. Esteve aqui comigo Inês Pombinho. Foi um gosto fazer-lhe companhia. Desejo que tenha um ótimo fim de semana. Eu regresso às 13 com o nosso programa de discos pedidos. Já sabe, se quer ouvir aqui uma música ou se quer dedicar a alguém, basta ligar para o 275-249-873. Também pode enviar uma SMS para o 924-066-002 ou então entrar em contacto connosco através da nossa página do Facebook Rádio Clube da Covilhã. Desejo-lhe um bom fim de semana. Se já não conseguir ouvir o nosso programa da tarde, desejo-lhe um ótimo fim de semana, uma continuação de uma boa tarde. Continuo sintonizado aqui na sua Rádio Clube da Covilhã. Já a seguir vêm notícias e mais músicas para o acompanhar. Terminamos então esta manhã com La Perla de Rosalía a tocar aqui agora.

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0: Edição Gina Almeida. 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Elio Fazendeiro, Presidente da Câmara Municipal da Covilhã, avançou em declarações aos jornalistas após a reunião privada da Câmara Municipal da Covilhã, que continuam a decorrer negociações sobre a comercialização da água com as freguesias de Herada, Unhais da Serra e Cortes do Meio. Recordar que nas freguesias de Cortes do Meio, Herada e Unhais da Serra, o abastecimento de água é desde sempre gerido pelas juntas de freguesia, uma situação que, por determinação da lei, terá mudar. Numa determinação da entidade reguladora dos serviços de água e resíduos, publicada a 2 de novembro de 2023, é determinado que sejam transferidas as infraestruturas operadas pelas juntas de freguesia ou associações de utilizadores para a entidade gestora designada pelo município. O Presidente da Câmara confirmou que estão a decorrer negociações, mas recusou avançar com um prazo para a conclusão do processo.
1: Está a desenvolver-se. Naturalmente nós não, e eu não ignoro essa necessidade, é necessário que esse processo seja avaliado e ponderado e sopesado, naturalmente respeitando aquilo que são os direitos das populações, os direitos das freguesias, mas também as obrigações legais e aquilo que é justo e razoável no âmbito municipal.
0: Hélio Fazendeiro admitiu não saber se será possível concluir o dossiê até ao final do ano, mas garantiu que o processo está em cima da mesa e que a autarquia está a trabalhar com as restantes entidades para alcançar um acordo. O Presidente da Câmara deixou, contudo, uma prioridade definida para o processo, garantir a qualidade do abastecimento público.
1: Não sei se é possível antes do final do ano ter este dossiê finalizado. Sei que é um dossiê que temos em cima da mesa, que precisamos de dar resposta. Aquilo que não pode nunca estar em causa é aquilo que é a qualidade do abastecimento público da água às nossas populações. Essa será sempre a nossa principal prioridade e a nossa principal preocupação. E não tenho dúvida também que essa também é a principal prioridade e preocupação dos outros três agentes de fornecimento de água em baixa.
0: ADC, Freguesias de Herada, Unhais e Cortes continuam em negociação. A Universidade da Beira Interior e a Universidade Técnica Estadual de Nucuz iniciaram uma colaboração académica nas áreas do ensino, da investigação e da mobilidade. O protocolo foi assinado entre a reitora da UBI, Ana Paula Duarte, e o reitor da Instituição de Ensino Superior do Uzbequistão. Segundo comunicado, a cooperação tem como finalidade o estabelecimento de relações institucionais, de forma que, mediante uma conjugação de esforços, sejam valorizadas as ações de ambas as instituições. Recorde-se que o protocolo permite à UBI estender as suas parcerias à Ásia Central através da colaboração com uma jovem instituição que forma especialistas modernos nas áreas da economia, das tecnologias de informação e comunicação, da inteligência artificial, da cibersegurança, da química e biotecnologia, da energia, das minas, da metalurgia, dos transportes, da robótica, da ecologia e agricultura. A Academia Portuguesa de Fibromialgia, Síndrome de Sensibilidade Central e Dor Crónica, que tem sede na Covilhã, editou em português o livro A Minha Luta com a Fibromialgia, de Alfredo Blasi, baseado na experiência pessoal deste doente espanhol. A obra é apresentada como um relato na primeira pessoa sobre o impacto da fibromialgia no quotidiano, desde o aparecimento dos sintomas à procura de respostas, às dificuldades na relação com os serviços de saúde e a tentativa de recuperar qualidade de vida. O presidente da Academia, José Luís Arangil, explica que a escolha deste testemunho para iniciar a edição de livros da instituição está relacionada com a importância atribuída à experiência dos próprios doentes. A Academia Portuguesa de Fibromialgia, Síndrome de Sensibilidade Central e Dor Crónica, tem sede na Covilhã. A União dos Sindicatos de Castelo Branco e Interreformados, a Associação de Reformados da Covilhã e a União de Reformados do Tortuzendo vão promover entre 22 e 30 de setembro uma série de plenários de reformados em várias localidades do Conselho da Covilhã. A iniciativa surge no âmbito da reivindicação de medidas para melhorar o acesso aos transportes públicos, nomeadamente a criação de um passo social único de âmbito concelhio e interconcelhio, com um custo máximo de 30

euros mensais para todos os utentes, sublinha a União dos Sindicatos. As estruturas representativas dos reformados defendem ainda a implementação, em data a acordar com a Câmara Municipal da Covilhã, da gratuitidade de transportes públicos no Conselho para os reformados, detentores do cartão social municipal e para os maiores de 65 anos. Outra das preocupações prende-se com a eventual introdução do transporte a pedido. As organizações defendem que esta medida não deve implicar a eliminação ou redução dos horários de transportes públicos atualmente existentes. A União de Sindicatos, a Inter-Reformados e as Associações de Reformados consideram necessário que seja agendada uma reunião com a Câmara Municipal da Covilhã para encontrar uma solução em tempo útil, de forma a que as medidas possam ser implementadas com a entrada em vigor do Orçamento Municipal para 2027. Os plenários vão também abordar as pensões de reforma e as preocupações destas estruturas relativamente às alterações que consideram o Governo pretende introduzir no Sistema Público de Segurança Social. O calendário arranca a 22 de setembro, às 3 da tarde, na sede do Sindicato Têxtil, e vão decorrer um pouco por todo o Conselho. O ciclo de iniciativas termina a 3 de outubro, entre as 12h30 e as 19h, com o 27º convívio da Inter-Reformados a decorrer no Jardim Público da Covilhã. E o Museu de Lanifícios da Universidade da Beira Interior assinala as Jornadas Europeias do Património com duas iniciativas nos dias 24 e 26 de setembro, subordinadas ao tema deste ano: Reviver, Resistir, Reinventar. No dia 24, quinta-feira, o programa começa às 10 com o percurso pela Ribeira da Goldra até ao Pisão Novo, integrado na Rota da Lã Translana e no itinerário Covilhã Cidade Fábrica. A visita parte da parada na Real Fábrica de Panos, com orientação de Rogério Cunha, e percorre o património industrial da Ribeira da Goldra, antiga Ribeira dos Pisões. Às 11h30 está prevista uma visita à transformadora Fábrica do Pisão Novo, empresa que mantém a atividade de ultimação especializada de tecidos de lã através de batanos industriais. No sábado, 26 de setembro, a programação retoma às 3 da tarde com uma visita ao Museu de Lanifícios da UBI, guiada por Ana Farias. Pelas 16h30 realiza-se a oficina dinâmica Pisoar a Lã, com animação musical e orientação de Andreia Félix. A iniciativa pretende mostrar a evolução da técnica do pisoar, desde os antigos pisões movidos à água até aos atuais batanos industriais, destacando a permanência desta prática na indústria dos lanifícios da Covilhã. Digo-lhe ainda que a Universidade da Beira Interior inaugurou a Sala EPIC, um espaço dedicado à modernização do ensino e à promoção da inovação pedagógica. A sala, inaugurada no passado dia 15, disponibiliza a docentes e estudantes um local privilegiado para a aprendizagem ativa, experimentação, partilha e cocriação. Localizado no edifício onde funciona o UBI Learning Hub, junto do Polo 1, o espaço está equipado com um conjunto de recursos tecnológicos e pedagógicos. Os equipamentos vão apoiar atividades diversificadas, desde o trabalho em grupo e a resolução colaborativa de problemas, até à apresentação e discussão de projetos, passando pela realização de sessões de formação e workshops. Além da criação e partilha de inovação no ensino, o projeto contempla também a disponibilização de recursos físicos, como explicou Helena Alves, vice-reitora para o ensino, assuntos académicos e empregabilidade, e responsável pela coordenação do projeto na UBI. O agendamento da sala EPIC UBI e da sala Hub de aprendizagem deve ser realizado através do Gabinete de Inovação Pedagógica na UBI. É o ponto final nas notícias. Eu desejo-lhe a continuação de excelente dia.

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0: Boa tarde, são 13 horas.
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1: Olá, muito boa tarde, seja bem-vindo aqui a mais um programa de discos pedidos. Hoje já é sexta-feira e por isso é o último desta semana. Está aqui comigo Inês Palminha a fazer-lhe companhia até às 15. Já sabe, se tem uma música que quer muito aqui ouvir a tocar ou que quer dedicar a alguém, ainda vai a tempo para hoje, ainda temos um espacinho e por isso basta ligar para o 275-249-873. 275-249-873. Também pode enviar uma SMS para o 924-066-002. 924-066-002. Ou então entrar em contacto connosco através da nossa página do Facebook Rádio Clube da Covilhã. E vamos então dar início a este programa de hoje com a primeira dedicatória deste dia. A primeira dedicatória é do Pedro Miguel de Janeiro de Cima, que dedica ao Paulo Machado de Castelo Branco, ao Júlio Gaspar, que está em Janeiro de Cima, e ao Ricardo Almeida, que está na Suíça, com votos de um feliz aniversário. É a música A Sopra Maria, A Sopra, de Leonel Nunes.

A Sopra Maria, a Sopra foi a música que abriu aqui esta tarde de Discos Pedidos de hoje. Já sabe que pode ouvir-nos a 97.0 ou através do nosso site www.radio-covilhã.pt. Está aqui comigo Inês Pombinha a fazer-lhe companhia nesta tarde. Passam agora 6 minutos das 13 e vamos continuar a próxima música. É o Ricardo que dedica à equipa da Rádio Clube da Covilhã. É o hino do Sporting Clube da Covilhã.

O hino do Sporting Clube de Covilhã foi a música que acabámos de ouvir nesta tarde de sexta-feira. Pois é, num virar e piscar de olhos, já chegámos ao fim da semana, já estamos no último programa desta semana, mas ainda temos aqui muita musiquinha para ouvir, por isso fique desse lado. E já sabe, se tem uma música que quer muito ouvir aqui a tocar ou quer dedicar a alguém, vou voltar a relembrar, pode ligar para o 275-249-873, 275-249-873. Também pode enviar uma SMS para o 924-066-002, 924-066-002. Ou então entrar em contacto connosco através da nossa página do Facebook, Rádio Clube da Covilhã. Passam 11 minutos das 13 e vamos continuar aqui com esta tarde de discos pedidos. A próxima música não é uma dedicatória, mas sim um desejo. É o Nuno que quer ouvir a música Brejeirices.

Uma desgarrada aqui de Augusto Canário e amigos com Fernando Rocha. São agora que passam 14 minutos das 13. Já sabe que pode ouvir-nos em 97.0 ou através do nosso site www.radio-covilha.pt. Está aqui comigo Inês Pombinho nesta tarde de sexta-feira, uma tarde que já está mais quente do que ontem e por isso temos aqui mais música para animar também aqui este início de fim de semana. A próxima música é o José Manuel, que está em Caria, que dedica a todos os ouvintes aqui da nossa rádio e também à equipa da Rádio Clube da Covilhã. É a música O Som A Dois, da Joana.

Um sonho a dois de Joana foi a música que acabou de ouvir aqui nesta tarde de sexta-feira, neste programa de Discos Espíritos de hoje, que é o último desta semana. Passam agora 20 minutos das 13 e a próxima música não é uma dedicatória, mas sim um desejo de um dos nossos ouvintes, e por isso é que nós estamos aqui deste lado. Quando podemos realizar esses desejos, nós fazemos. E portanto, este ouvinte quer ouvir uma música do Tony Carreira, é o Márcio que deseja ouvir uma música do Tony Carreira, é Não Desista. 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

Não Desisto de Ti, de Tony Carreira, foi a música que acabou de tocar. São agora 13h25 e a próxima música é o Francisco Farias, que dedica a toda a equipa da Rádio Clube da Covilhã e também a todos os seus ouvintes. É a música All By Myself, de Celine Dion.

E foi com a música All By Myself de Celine Dion que chegámos aqui a meio desta primeira parte do nosso programa de hoje. Já sabe, pode ouvir-nos em 97.0 ou através do nosso site www.radio-covilha.pt. Está aqui comigo Inês Pombinho nesta tarde de sexta-feira. E se tem uma música que quero muito ouvir aqui a tocar ou quer dedicar a alguém, ainda temos um espacinho para hoje. Por isso ainda pode ligar para o 275-249-873 275-249-873. Também pode enviar uma SMS para o 924-066-002 924-066-002 ou então entrar em contacto connosco através da nossa página do Facebook Rádio Clube da Covilhã. A próxima música é a Luísa Versos, que dedica a equipa da Rádio Clube da Covilhã, à Stefania Margarete e ao João Oliveira. Um beijinho aqui para a Dona Luísa. A música foi Tudo por Deus, de Jorge Loureiro.

Foi tudo por Deus de Jorge Loureiro e são agora 13h36 e continuamos nesta tarde de discos pedidos. A próxima música é uma dedicatória da Maria Jesus da Boa da Obra, que dedica aos filhos João Filipe, ao Silvio, à Isabel que está na França, aos netos, às noras e restante família, a todos os amigos e vizinhos Piedade e Chico, à Thaísa e também aqui à equipa da Rádio Clube da Covilhã. É música à moda do Pisca Pisca de Ruth Marlene. Um beijinho aqui para a Dona Maria Jesus.

A moda do pisca-pisca de Ruth Madeleine. Faltam 20 minutos para terminarmos aqui esta primeira parte do nosso programa. E a próxima música é uma dedicatória do Sr. José Manuel, que está em Caria, que dedica a todos os ouvintes aqui da nossa rádio e também à equipa da Rádio Clube da Covilhã. É a música Costumes, de Paulo Fernandes.

0: Obrigada.
1: Costumes de Paula Fernandes. Faltam agora 15 minutos para as 14 e a próxima música é Maria do Carmo do Teixoso, que dedica à Rosita das Cortes de Baixo com um grande beijinho. Aqui a música Dancemos um Slow dos 4 e meia.

dancemos um slow dos 4:30. A próxima música é a Dona Maria José, que dedica ao seu marido Joaquim Inácio. É a música Alô Morena dos DNA.

Os DNA com Aldo Morena. Falta cerca de 10 minutos para terminarmos este programa, esta primeira parte do programa desta sexta-feira, dia 18 de setembro. Seguimos então com a música e agora é o Sr. Antero do Fundão que dedica a toda a equipa da Rádio Clube da Covilhã e a todos os seus ouvintes. É a música Botafogo no Terreiro dos Amigos da Sobreposta.

Botafogo no terreiro dos amigos da sobreposta, e vamos agora então para a última dicatória desta primeira parte do nosso programa de hoje, que é sexta-feira. Já a seguir fazemos uma breve pausa para a publicidade e depois voltamos para a segunda parte do programa, onde temos espaço para mais dedicatórias e pedidos de músicas. E por isso, se quiser ainda fazer um pedido para hoje, basta ligar para o 275-249-873, 275-249-873. Também pode enviar uma SMS para o 924-066-002, 924-066-002, ou então entrar em contacto connosco através da nossa página do Facebook Rádio Clube da Covilhã. A próxima música e última é então a Luísa Versos, que dedica à equipa da Rádio Clube da Covilhã, à Stefania Margarete e ao João Oliveira. É a música Uma Lágrima, Um Beijo e Uma Flor, de Marco Paulo. Até já!

0: Boa tarde, são 14 horas.
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1: Olá, muito boa tarde. Seja bem-vindo aqui à segunda parte do nosso programa de discos pedidos. Hoje é sexta-feira, pois é o último desta semana. Está aqui comigo Inês Pombinha fazendo-lhe companhia até às 15. E por isso ainda temos aqui uma hora pela frente de músicas que quero dedicar a alguém e músicas que quero ouvir. A próxima e primeira dedicatória desta segunda parte é do Pedro Miguel de Janeiro de Cima, que dedica a Paula Machado de Castelo Branco, ao Júlio Gaspar, que está em Janeiro de Cima, e ao Ricardo Almeida, que está na Suíça, com votos de um feliz aniversário. É a música Meu Herói Pequeno, de Tony Carreira.

Herói pequenino do Tony Carreira e a próxima dedicatória da Maria de Jesus da Boidobra, que dedica aos filhos João Felipe, Silvio e Isabel, que está na França, aos netos e às noras e à restante família, a todos os amigos e vizinhos Piedade e Chico, à Thaís e também a toda a equipa da Rádio Clube da Covilhã. A música Não Foi Fácil, de José Malhoa.

Não foi fácil do José Malhoa. Passam agora 10 minutos das 14 e a próxima música é Dona Maria José, que dedica ao seu marido Joaquim Inácio. É a música Chapéu de Palha dos Bandalusa.

Chapéu de Palha dos Bandalusa, passam 14 minutos das 14 e a próxima música é o Alexandre que dedica ao Pedro. É Acorda Pedrinho, do Jovem Dionísio.

Acorda Pedrinho, foi o que acabou de escutar aqui neste programa de Discos Pedidos de hoje. E a próxima música é o José Silva que dedica à sua amiga Nandinha Antunes, é Tony Carreira com a música Cantor de Sonhos.

cantor de sonhos de Tony Carreira. Passam 21 minutos das 14 e a próxima dedicatória é do Pedro para o Pedro Jorge. É música para que tenha o frigorífico cheio para a obra. A música é Estica o Fio, de Jorge Loureiro.

Stick of You, aqui foi a música que acabou de dar, são agora 14h25 e a próxima música é a Cristina, que dedica às três ladies, com votos de um bom fim de semana. É a música Portugal a Bailar, de Cláudia Nayara.

Portugal a Bailar, de Cláudia Nayara. A próxima dedicatória é da Sara para a Lisete e para a Otília. É música Agarra Aqui do Saúl.

Agarra aqui do Saúl e são agora 14h33, está aqui comigo Inês Palminha a fazer-lhe companhia. Já sabe, pode ouvir-nos em 97.0 ou através do nosso site www.radio-covilhã.pt. A próxima música é o Tilly, que quer dedicar à Sara e à Lisette. É a festa de cowboy de Zémar.

Festa de Cowboy, são agora 14h37 e a próxima música é Rita, que dedica ao João, é Fica de Domingos.

A música fica do Domingos, foi a música que acabou de ouvir aqui neste programa de sexta-feira, pois é. Chegamos ao último programa de discos pedidos aqui desta semana. Hoje já é dia 18 de setembro, o mês também está a passar num instantinho. Faltam 20 minutos para as 15 e a próxima música é Fátima, que dedica à sua amiga Fernanda na pressa dos dias de Tony Carreira.

na pressa dos dias, faltam 15 minutos para as 15. A próxima música é a Otília, que dedica a Sara e a Lisette. A Lisette que dedica a Sara e a Otília é a música Casinha dos Chutes e Pontapés.

casinha de chutes e pontapés. A próxima dedicatória é a Patrícia, que dedica à Sara e à Kátia. Tenho o coração dividido de Tânia.

Daniel, o coração dividido. A próxima música é Ana, que dedica à sua vizinha Sónia com um grande beijinho. É música Cidade de Blue e Bubaspinho.

O Baspinho com Blue, e estamos mesmo a terminar este programa de discos pedidos de hoje. Vamos para a penúltima dedicatória, é da Cristina Gonçalves para toda a secção da Goulard, com votos de um bom fim de semana. É o Aiwe do Roça Roça dos Nem.

0: Os Nemanos com Aiwe do Rosso Roça, e chegamos assim ao fim deste programa de discos pedidos de hoje, de sexta-feira. Mais uma vez foi um gosto estar aqui consigo nesta tarde e fazer-lhe companhia. Fazemos uma pausa agora no programa no fim de semana, mas segunda-feira já voltamos, e por isso, se quiser já ir pedindo as músicas para a próxima semana, pode fazê-lo. Basta ligar para o 275-249-873, 275-249-873. Também pode enviar uma SMS para o 924-066-002, 924-066-002. Ou então entrar em contacto connosco através da nossa página do Facebook, Rádio Clube da Covilhã. Eu volto segunda-feira às 8 com o programa da manhã, das 8 às 12, e depois às 13 aqui com este programa de discos pedidos, já sabe. Fique desse lado, continue aqui sintonizado na sua rádio, já a seguir vem informação e logo depois música para o acompanhar nesta tarde de sexta-feira. E durante o fim de semana também vai ter muita música, por isso desejo-lhe um ótimo fim de semana, uma ótima tarde e até segunda-feira.
1: Boa tarde, são 15 horas. 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Edição Gina Almeida. Centro informativa na Cádio Covilhã, a ADC, freguesias de Herada, Unhais da Serra e Cortes do Meio continuam em negociação sobre a comercialização da água. Hélio Fazendeiro, presidente da Câmara Municipal da Covilhã, avançou com esta declaração após a última reunião privada da autarquia. Recordar que nas freguesias de Cortes do Meio, Herada e Unhais da Serra, o abastecimento da água é desde sempre gerido pelas juntas de freguesia, uma situação que, por determinação da lei, terá de mudar. Universidade da Beira Interior e a Universidade Técnica Estadual de Nukus, no Uzbequistão, iniciaram uma colaboração académica nas áreas do ensino, da investigação e da mobilidade. O protocolo já foi assinado entre a reitora da UBI, Ana Paula Duarte, e o reitor da instituição do Uzbequistão. Academia Portuguesa de Fibromialgia, Síndrome de Sensibilidade Central e Dor Crónica, que tem sede na Covilhã, editou em português o livro A Minha Luta contra a Fibromialgia, de Alfredo Blasi, baseado na experiência pessoal do doente espanhol. A todos que pretendam comprar este livro, poderão fazê-lo pelo e-mail drarrangil@gmail.com, pelo qual terão todas as informações.

de medidas para melhorar o acesso aos transportes públicos, nomeadamente a criação de um passe sucedial único de âmbito concelhio e interconcelhio. O ciclo de debates vai terminar no dia 3 de outubro, entre as 12h30 e as 19h, com o 27º convívio de reformados no Jardim Público. O Museu de Manifícios da Universidade da Beira Interior assinala as Jornadas Europeias do Património com duas iniciativas nos dias 24 e 26 de setembro, subordinadas ao tema deste ano: reviver, resistir e reinventar. A Universidade da Beira Interior inaugurou a Sala Épico, um espaço dedicado à modernização do ensino e à promoção da inovação pedagógica. A sala, inaugurada no dia 15 de setembro, disponibiliza a docentes e estudantes um local privilegiado para a aprendizagem ativa, experimentação, partilha e cocriação. É o ponto final nesta síntese informativa. Continuação de excelente sexta-feira.

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0: Boa tarde, são 16 horas.
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0: Boa tarde, são 17 horas.
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então vamos cantar mais uma. Eu recordo que a primeira vez que foi cantada foi há largos anos pelos operários da fábrica da Abelheira. Os patrões tinham feito lockout, depois ganharam experiência, sobretudo depois de 25 de Abril. E já foi há uns largos anos. Chama-se. E faz alusão a situações que não são agora muito comuns, não é? Fala da corja que topa da janela, etc.

0: Boa tarde, são 18 horas.
1: 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Edição Gina Almeida. Notícias na Rádio Covilhã. Elio Fazendeiro, presidente da Câmara Municipal da Covilhã, avançou em declarações aos jornalistas após a reunião privada da Câmara Municipal da Covilhã, que continuam a decorrer negociações sobre a comercialização da água com as freguesias de Eirada, Unhais da Serra e Cortes do Meio. Recordar que nas freguesias de Cortes do Meio, Eirada e Unhais da Serra, o abastecimento de água é desde sempre gerido pelas juntas de freguesia, uma situação que, por determinação da lei, terá que mudar. Numa determinação da entidade reguladora dos serviços de água e resíduos, publicada a 2 de novembro de 2023, é determinado que sejam transferidas as infraestruturas operadas pelas juntas de freguesia ou associações de utilizadores para a entidade gestora designada pelo município. O presidente da Câmara confirmou que estão a decorrer negociações, mas recusou avançar com um prazo para a conclusão do processo.
2: Está a desenvolver-se. Naturalmente nós não, e eu não ignoro essa necessidade, é necessário que esse processo seja avaliado e ponderado e sopesado, naturalmente respeitando aquilo que são os direitos das populações, os direitos das freguesias, mas também as obrigações legais e aquilo que é justo e razoável no âmbito municipal.
1: Hélio Fazendeiro admitiu não saber se será possível concluir o dossiê até ao final do ano, mas garantiu que o processo está em cima da mesa e que a autarquia está a trabalhar com as restantes entidades para alcançar um acordo. O presidente da Câmara deixou, contudo, uma prioridade definida para o processo, garantir a qualidade do abastecimento público.
2: Não sei se é possível antes do final do ano ter este dossiê finalizado. Sei que é um dossiê que temos em cima da mesa, que precisamos de dar resposta. Aquilo que não pode nunca estar em causa é aquilo que é a qualidade do abastecimento público da água às nossas populações. Essa será sempre a nossa principal prioridade e a nossa principal preocupação. E não tenho dúvida também que essa também é a principal prioridade e preocupação dos outros três agentes de fornecimento de água em baixa.
1: ADC, freguesias de Eirada, Unhais e Cortes continuam em negociação. A Universidade da Beira Interior e a Universidade Técnica Estadual de Nucus iniciaram uma colaboração académica nas áreas do ensino, da investigação e da mobilidade. O protocolo foi assinado entre a reitora da UBI, Ana Paula Duarte, e o reitor da Instituição de Ensino Superior do Uzbequistão. Segundo comunicado, a cooperação tem como finalidade o estabelecimento de relações institucionais, de forma que, mediante uma conjugação de esforços, sejam valorizadas as ações de ambas as instituições. Recorde-se que o protocolo permite à UBI estender as suas parcerias à Ásia Central através da colaboração com uma jovem instituição que forma especialistas modernos nas áreas da economia, das tecnologias de informação e comunicação, da inteligência artificial, da cibersegurança.

Fez o livro A Minha Luta com a Fibromialgia, de Alfredo Blasi, baseado na experiência pessoal deste doente espanhol. A obra é apresentada como um relato na primeira pessoa sobre o impacto da fibromialgia no cotidiano, desde o aparecimento dos sintomas à procura de respostas, às dificuldades na relação com os serviços de saúde e a tentativa de recuperar qualidade de vida. O presidente da Academia, José Luís Arangil, explica que a escolha deste testemunho para iniciar a edição de livros da instituição está relacionada com a importância atribuída à experiência dos próprios doentes. A Academia Portuguesa de Fibromialgia, Síndrome de Sensibilidade Central e Dor Crónica tem sede na Covilhã. A União dos Sindicatos de Castelo Branco e Interreformados, a Associação de Reformados da Covilhã e a União de Reformados do Tortuzendo vão promover entre 22 e 30 de setembro uma série de plenários de reformados em várias localidades do Conselho da Covilhã. A iniciativa surge no âmbito da reivindicação de medidas para melhorar o acesso aos transportes públicos, nomeadamente a criação de um passo social único de âmbito concelhio e interconcelhio, com custo máximo de 30 euros mensais para todos os utentes, sublinha a União dos Sindicatos. As estruturas representativas dos reformados defendem ainda a implementação, em data a acordar com a Câmara Municipal da Covilhã, da gratuitidade de transportes públicos no Conselho para os reformados, detentores do cartão social municipal e para os maiores de 65 anos. Outra das preocupações prende-se com a eventual introdução do transporte a pedido. As organizações defendem que esta medida não deve implicar a eliminação ou redução dos horários de transportes públicos atualmente existentes. A União de Sindicatos, a Interreformados e as Associações de Reformados consideram necessário que seja agendada uma reunião com a Câmara Municipal da Covilhã para encontrar uma solução em tempo útil, de forma a que as medidas possam ser implementadas com a entrada em vigor do Orçamento Municipal para 2027. Os plenários vão também abordar as pensões de reforma e as preocupações destas estruturas relativamente às alterações que consideram o Governo pretende introduzir no Sistema Público de Segurança Social. O calendário arranca a 22 de setembro, às 3 da tarde, na sede do Sindicato Têxtil, e vão decorrer um pouco por todo o Conselho. O ciclo de iniciativas termina a 3 de outubro, entre as 12h30 e as 19h, com o 27º convívio da Interreformados a decorrer no Jardim Público da Covilhã. E o Museu de Lanifícios da Universidade da Beira Interior assinala as Jornadas Europeias do Património com duas iniciativas nos dias 24 e 26 de setembro, subordinadas ao tema deste ano: Reviver, Resistir, Reinventar. No dia 24, quinta-feira, o programa começa às 10 com o percurso pela Ribeira da Goldra até ao Pisão Novo, integrado na Rota da Lã Translana e no itinerário Covilhã Cidade Fábrica. A visita parte da parada na Real Fábrica de Panos, com orientação de Rogério Cunha, e percorre o património industrial da Ribeira da Goldra, antiga Ribeira dos Pisões. Às 11h30 está prevista uma visita à Transformadora, fábrica do Pisão Novo, empresa que mantém a atividade de ultimação especializada de tecidos de lã através de batanos industriais. No sábado, 26 de setembro, a programação retoma às 3 da tarde com uma visita ao Museu de Lanifícios da UBI, guiada por Ana Farias. Pelas 16h30 realiza-se a oficina dinâmica Pisoar a Lã, com animação musical e orientação de Andreia Félix. A iniciativa pretende mostrar a evolução da técnica do pisoar, desde os antigos pisões movidos à água até aos atuais batanos industriais, destacando a permanência desta prática na indústria dos lanifícios da Covilhã. Digo-lhe ainda que a Universidade da Beira Interior inaugurou a Sala EPIC, um espaço dedicado à modernização do ensino e à promoção da inovação pedagógica. A sala, inaugurada no passado dia 15, disponibiliza a docentes e estudantes um local privilegiado para a aprendizagem ativa, experimentação, partilha e cocriação. Localizado no edifício onde funciona o UBI Learning Hub, junto do Polo 1, o espaço está equipado com um conjunto de recursos técnicos
tecnológicos e pedagógicos. Os equipamentos vão apoiar atividades diversificadas, desde o trabalho em grupo e a resolução.

solução colaborativa de problemas até à apresentação e discussão de projetos, passando pela realização de sessões de formação e workshops. Além da criação e partilha de inovação no ensino, o projeto contempla também a disponibilização de recursos físicos, como explicou Helena Alves, vice-reitora para o ensino, assuntos académicos e empregabilidade e responsável pela coordenação do projeto na UBI. O agendamento da sala EPIC UBI da cela Hub de aprendizagem deve ser realizado através do Gabinete de Inovação Pedagógica na UBI. É o ponto final nas notícias. Eu desejo-lhe a continuação de excelente dia.

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0: Boa tarde, são 19 horas.
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0: Boa noite, são 20 horas.
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0: Boa noite, são 21 horas.
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0: Boa noite, são 22 horas. 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

Boa noite, são 23 horas. 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

0: Boa noite, são 0 horas. 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

0: Boa noite, é uma hora. 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